0: quero mais.
1: Sei que a tua presença está aqui.
0: Mais de
1: sei que a tua presença está em cada um de nós.